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2: Simbora, meu povo.
3: Juan Vaquerinho.

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0: Ana Clara, tu não vai tomar nem um dozinho pequeno, mas eu...
1: Hoje eu não posso, hoje eu não posso.
0: Nem um pouquinho?
1: Não dá hoje, né?
0: Não dá, né?
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0: Ela sempre tem razão, viu?
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0: Vai, meu filho, esquenta. Tá gravando, meu câmera. Essa é pra você que tá assistindo.

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2: Seu santo é forte, hein? Ou santinho forte.

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0: Ave Maria do céu. Obrigado mais uma vez. Tamo junto, viu?
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0: música é linda demais, bicho.
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4: Na transição, hein, meu quadro?

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1: Pagodão, né? 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

0: Alves Sá. Obrigado, gente.
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2: Acervo News.net.

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0: 6:28.
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2: 5 e 8.

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1: 5:53.

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0: 6:17. 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
1: Alô, família sertaneja! Alô, ouvinte querido, negão chegou! É o Parada Sertaneja, terceira semana, mês de julho. A empreitada começa mais uma vez. Vambora, vambora conduzir esse programa. Uma hora com o melhor do modão sertanejo. No clima do rodeio, do jeito que a galera gosta. Do jeito que a galera do chapéu grande, da bota do cano comprido admira. Então...

0: Fala, Negrão.
1: Fala, Negrão.
2: Maravilha, senhoras e senhores. É só moda boa, é só qualidade. Vamos seguindo o fluxo no clima do rodeio brasileiro.

0: sertaneja, que beleza! Chegamos ao final de mais uma sequência, final de mais meia hora do Parada Sertaneja. Aqui é muito melhor, senhoras e senhores. Um minutinho e a gente volta.
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1: 6h43.
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0: Maravilha, senhoras e senhores, vamos abrindo mais uma sequência aqui na líder de audiência, o Parada Sertaneja.

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0: povão amigo, que pena! Chegamos ao final do Parada Sertaneja. Vão picar mula, vambora, o negão se despede. A gente volta no próximo. Um beijo, tchau, obrigado!
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0: 7:12.
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2: Olá, seja muito bem-vinda, seja muito bem-vindo. A gente começa agora mais um programa especial do Rei Roberto Carlos. É o Clube do Rei que tá no ar. Para começar, hoje a gente toca para você Meu Pequeno Cachoeiro. Meu Pequeno Cachoeiro, a primeira música do Rei Roberto Carlos. Vamos cantar junto com ele. Eu me chamo Elaine Dias e a gente já se conhece, né? Todo fim de semana o encontro é marcado. Vamos lá, ouvir Roberto Carlos cantando Meu Pequeno Cachoeiro, uma música que faz homenagem ao lugar onde ele nasceu, no Espírito Santo. Música.

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1: Este é o especial do Rei Roberto Carlos. A gente ouviu Split Splash aqui no programa Clube do Rei. Que coisa boa estar aqui junto com você. Vamos mandar um abraço pro pessoal de Lavras da Mangabeira, no Ceará. Bom Sucesso na Paraíba, Jordânia, Minas Gerais, Mandaguari no Paraná, Carandaí em Minas Gerais, Recreio também em Minas, Marapani no Pará, Pompéu em Minas Gerais, Lagedo em Pernambuco. Abraço para vocês. Muito obrigada sempre pela audiência, viu? Para vocês, a gente manda de presente uma canção belíssima do

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1: Ouvimos agora, amigos, amigos do Rei Roberto Carlos, agradecendo mais uma vez a você pela audiência, pela companhia. Daqui a pouco a gente volta, porque tem intervalo, mas você não vai sair daí, né? Porque tem mais sucessos do Rei Roberto Carlos aqui no Clube do Rei. Até já!
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2: 7h43.
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1: De volta com o especial do Rei Roberto Carlos, a gente volta trazendo um pouco mais da história do Rei Roberto. Com mais de 150 milhões de discos vendidos, Roberto Carlos liderou o movimento cultural Jovem Guarda nos anos 90. Ele nasceu numa família humilde, filho do relojoeiro Robertino Braga e da costureira Laura Moreira Braga. Roberto Carlos enfrentou um grave acidente aos 6 anos de idade, que resultou na amputação de parte da perna direita. E Roberto Carlos canta pra gente agora o Taxista.

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1: Tem mais músicas, mais sucessos aqui no especial do Rei Roberto Carlos. Mandar um abraço pro pessoal do Tim, de Cumaru, em Pernambuco, Timbaúba também. Tem Camocim de São Félix ainda em Pernambuco, Viçosa, Alagoas, Custódia em Pernambuco, Uruçuca, Bahia, Brejo da Madre de Deus em Pernambuco. Cheiro grande para vocês, muito obrigada. A gente curte agora mais uma música do Rei Roberto Carlos, ele canta Cavalgada.

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1: Nós ouvimos A Menina e o Poeta, linda música do Rei Roberto Carlos. É o Clube do Rei que está no ar, agradecendo a você, a audiência, a companhia. Muito obrigada. Tem mais sucesso para você do Rei Roberto Carlos. Ele canta pra gente. Eu não vou mais deixar você tão só.

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1: Vamos finalizando assim o nosso especial do Rei Roberto Carlos. Uma excelente semana, maravilhosa, cheia de coisas boas, com muita saúde, com muito amor, com muita paz. A gente se encontra na semana que vem, em agosto. Beijo grande, até lá!
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0: 8 e 14.
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4: Fala aí, pessoal. Como é que tá? Tudo bem? Estamos chegando. Mais uma edição inédita do nosso Top 10 Brasil. Pra falar de sucesso, pra fazer a alegria do seu fim de semana, comigo, Renato Neves, o seu amigão aqui do rádio. Por isso, pode chegar, vamos juntos fazer história da comunicação e, claro, repito, trazendo o melhor do seu fim de semana. E aí, tudo certo, né? Tudo em cima? Bacana, então, abraçar cada amigo, cada amiga que todo fim de semana sintoniza aqui a nossa rádio para acompanhar o Top 10, as músicas que estão nas principais paradas de sucesso e vão desfilar para você aqui, ó. Começando da décima colocação, sem muito papo, aumenta o som que lá vem sucesso.
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4: Em décimo lugar, tem o som do embaixador, Gustavo Lima. Canta aí, Gustavão, com Vagabundo, participação do Luiz Fonsi.
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1: E agora chegou o grande momento. Primeiro lugar que tava todo mundo aguardando. Tem o som do Eduardo Costa, Imagina Eu. Primeirona de hoje, abrindo aí com medalha de ouro.

0: 10. Aí o som do Eduardo Costa na programação aqui da nossa rádio, você acompanhando o Top 10 Brasil. Agora a gente faz uma pausa, porque vamos fazer o Top Mundo também. Aquilo que tá bombando no Brasil e fora do Brasil, você acompanha aqui na nossa rádio, no nosso programão. Por isso que a gente criou, além do Top 10, tem o Top Mundo, que são as músicas que lá fora estão fazendo o maior sucesso, para deixar você bem atualizado no fantástico mundo musical. Vamos lá, aumenta o som, vem com a gente, sigam-me os bons!
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0: 10. Finalzinho então do Top Mundo tem as mais pedidas. Aquilo que toca muito aí nas plataformas digitais. Você que acompanha sempre o YouTube e tudo mais, fica ligado porque agora tem as mais pedidas, aquelas mais visualizadas, aquelas mais tocadas também nas principais paradas de sucesso. É um programa completo, deixar você atualizado com tudo que é bom e com tudo que tá tocando muito aí, Brasilzão, fora do Brasil, nas principais plataformas, e você acompanha agora.
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1: Finalzinho do horário, gente. Finalzinho do programa. Só resta agradecer a você o carinho, o rádio ligado, a participação. Valeu demais. Próximo fim de semana a gente se encontra trazendo muita música boa, inovação, qualidade, tradição e esse nosso jeito de comunicar, de fazer FM que só a gente tem. Beijo pra todo mundo, fica na paz, sucesso. Fim de semana a gente se encontra.
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2: Essa é pra machucar o coração, viu?

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1: Hoje eu não posso, hoje eu não posso.
0: Nem um pouquinho.
1: Não dá hoje, né?
0: Não dá, né?
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1: Mais uma inédita pra gente cantar juntinho aqui no Misturadinho 3. Os apaixonados, hein?

0: Foi Libertador! Misturadinho 3!
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0: A vinheta aqui, ó.

0: hoje é dia.
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0: Muito obrigado, meu povo lindo!
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0: Que isso, Corinthians?

0: conversar, minha amiga. É o Turma Canta Zeca Pagodinho.
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2: Meio-dia e 41.

0: Torcida e Camisa 10!
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0: Aí, neguinho, hein? É, tira onda, moleque!

0: Que isso, hein?
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2: Meio-dia e 56.
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0: Vamos fazer barulho, Mário Diniz!
1: Maravilha, gente! Rapaziada, um beijo pra vocês aí. Sucesso vocês já são. Papai do céu continue abençoando sempre.
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0: Bom demais.
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2: Com vocês, Maestro Rio do Ara. Vamos cantar.
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0: 1:42.
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2: 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Muito bem, já estamos no ar, bebê. Simbora.

queridos, estamos no ar, bebê! Último final de semana do mês de julho, minha gente, que alegria! Tô muito feliz de verdade, estamos aí no nosso último final de semana do mês de julho. E é um final de semana especialíssimo, sabe por quê? Porque hoje nós comemoramos as um ano de Domingão Musical, que alegria! Comemoramos aí mais um ano juntinhos, eu e você, você e eu. Com muita alegria a gente começa mais um final de semana. E além de comemorarmos aí mais um aninho do nosso Domingão Musical também, nós também comemoramos hoje um início, né? Um início de um projeto, de um sonho. E sonho que dura já vários anos da minha vida e que eu sou muito feliz, de verdade, muito agradecido em ter você, ouvinte, junto comigo. E hoje, mais do que nunca, esse final de semana, mais do que nunca, eu quero que você mande a sua mensagem pelo nosso DDD 889-9316-6333, repetindo, DDD 889-9316-6333, é o WhatsApp mais bombado do Brasil, é o WhatsApp do nosso Domingão Musical de mais um aninho, um programa de aniversário do Domingão, ô coisa boa! Então bora sim, bora começando, agora bebê, vamos juntos, começando mais um Domingão Musical, desde 2019, para todo o Brasil, levando sempre muita alegria! Bom demais. Tô até nervoso daqui. Bora simbora.

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4: 2:08.
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0: 88996163633, repetindo, DDD 88996163633, é o WhatsApp mais bombado do Brasil, é o WhatsApp dos melhores ouvintes do mundo. Assim, bora, bora ouvir o povo, meu povão do meu Brasil, a pai Calequito, cuide, cuide. Olá Elton, aqui é o Emerson, tô aqui no bairro Granja Portugal, na minha grande Fortaleza. Estou ouvindo você pela Luar FM 87.7 da Calcaia. Estou aqui com a Patrícia, a Silvânia, a Simone, a Yasmin, o Antônio Carlos e a Cícera. Ô, coisa boa, minha turma boa aí da Granja Portugal, na minha grande Fortaleza. Tamo junto. Muito obrigado pelo carinho, muito obrigado pela companhia. Bora sim, bora, bora ouvir o povo, meu povão do meu Brasil, a pai Calequito, cuide, cuide.
1: Olá, eu tô Lucas. Opa. Olá, ouvintes do programa Domingo Musical.
0: Fala, padinho.
1: Eu sou Admilson, sou da cidade de Araçuaí, Minas Gerais.
0: Araçuaí.
1: Ouço o programa através das ondas sonoras da Vale FM em Araçuaí.
0: É a boa.
1: Deixar um alô aí pra todos os ouvintes, pra Jadilene, pro Thiago Silva,
0: sim,
1: pro Paulo,
0: certo,
1: pro João Camões, pra todos que estão na sintonia do programa Domingo Musical através da Vale FM em Araçuaí, Minas Gerais.
0: Tá certo, meu padrinho. Vale FM Araçuaí, Minas Gerais, também tá sempre com o Domingão. Aquele abraço mais que especial, toda a turma aí do meu Triângulo Mineiro, região aí de Araçuaí, Minas Gerais. Muito obrigado pelo carinho, obrigado pela sintonia. Então bora sim, bora. Bora com mais música, bora, Lequito, bora. Agora, bebê, porque aqui o sucesso não para, aqui o sucesso continua. Vem-se embora, meu povão do Brasil. Simbora que a gente tá só começando.

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0: Bora ouvir, meu povão, Lequito, bora. Muitos áudios ainda pra gente botar no ar. Bora simbora. A Cunha, chama, chama. DDD 889-9316-6333. A baica, Lequito, vai.
1: Oi, Elton Lucas, tudo
0: Oi,
1: bem com você?
0: Oi, tudo.
1: Aqui é a Érica.
0: Oi, Érica.
1: Eu sou ouvinte de todos os dias.
0: Que maravilha, que alegria,
1: Érica.
0: Eu escuto
1: vocês na rádio 107 FM, Nova Cruz.
0: Nova Cruz.
1: Rio Grande do Norte.
0: Rio Grande do Norte. Nossa, Giselda. Alô, Giselda Felipe, minha amadinha. Todo mundo ouvindo pelo som da nossa rádio Agreste, a nossa 107. Muito obrigado pelo carinho, obrigado pela sintonia. Nova Cruz e toda a região, tá todo mundo ligado aqui no Domingão. Aquele abraço, viu?
2: Olá.
0: Oi.
2: Quem tá falando é Fabiana.
0: Oi,
2: falo
0: Fabiana.
2: De Nova Cruz, e eu gostaria que você colocasse uma música da banda Seu Desejo.
0: Certo.
2: Pode ser qualquer uma música aí que você escolher, tá?
0: Tá certo.
2: Beijo, tchau, tchau.
0: Beijo, minha amadinha. Tô falando. Tô falando, rapaz. Nova Cruz tá junto com a gente. Pelo som da Rádio Agreste, rapaz. É a número um. É a minha região do meu Agreste Potiguar toda. Ligada, interligada, só aqui no Domingão. Aquele abraço especial, viu? Tamo junto! Bora sim, bora! Bora com mais música, bora! Bora com mais sucesso! Agora, bebê! Porque aqui o sucesso não para, aqui o sucesso continua! E você segue mandando a sua mensagem, viu? DDD 88993-16-6333, repetindo. DDD 88993-16-6333.
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0: Ao vivo para todo o Brasil. Chegando mais sucesso, hein?

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1: Aí é música, meu amigo.
2: Por isso que você acaba com eles, né?
1: Vamos acabar com eles hoje. Posso começar?

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4: 2:33.
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5: 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Musical. Mais uma hora, hein?
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0: simbora, vem simbora, Brasil! Vem! Pra cima! Vamos juntos! Tô de volta! Mais uma hora, hein? Sua canção! Pra recordar!
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0: gente.
1: Bora sim, bora. Bora ouvir o povo do Brasil. Estamos de volta. Mais uma hora juntinhos. Amigo, você, você e eu nessa nossa audiência maravilhosa.

0: 6333, repetindo, DDD 889-9316-6333, é o WhatsApp mais bombado do Brasil, é o WhatsApp dos melhores ouvintes do mundo. Então bora sim, bora, bora ouvir o povo do Brasil, a Baica, vai.
1: Meu nome é Ernst, falando de Fortaleza, eu gostaria de ouvir a música do Alemão com Mel.
0: Tá certo, é o Anderson, tá em Fortaleza. Tá ouvindo pelo som da nossa Luar FM 87.7 da Calcaia. Alô, doutor Lourenço, meu padrinho, tamo junto. Também quem já tá com a gente na minha grande Fortaleza é o meu povão que ouve através da Rádio H10, ouvindo pelo site radioh10.com.br ou então através dos aplicativos, né? Nossa Super Rádio H10, mais de 300 mil acessos. Nós já estamos aí com mais de 300 mil acessos nas plataformas e eu sou muito feliz, muito agradecido pelo sucesso também que a gente está fazendo nas plataformas, né? Nosso Domingão, sucesso no rádio tradicional, no radinho da antena, naquele radinho que você ouve no carro, naquele radinho de pilha e também no mundo digital, nas plataformas digitais, né? Que alegria! Então bora sim, bora! Bote mais um aí, bote mais um, vai! Cuide! Cuide, vai!
2: Meu amigo Elton Lucas!
0: Oi, padrinho!
2: Aqui é o Wendel, ex-gerente da banda Noda de Caju.
0: Aí?
2: Falo com você de Arco Verde, Pernambuco.
0: Coisa boa!
2: Da Itapuama FM.
0: Sim!
2: Manda um alô aí pra mim aí, pra minha mãe, dona Lourdinha. Estamos escutando tu aqui, meu irmão. Um abraço!
0: Um abraço, meu padrinho! Nossa, super! Itapuama FM, a nossa 92. Alô, Arco Verde, Pernambuco! Meu sertão do Pajeú tá todo ligado de ponta a ponta junto com a gente. Alô, João Ferreira, meu padrinho. Alô, Zalci Joane. Você é jornalista aí de primeira categoria, viu, bebê? Nosso grande João Filho também, toda a família Itapuama. Tamo junto, muito obrigado pelo carinho, pela audiência e pela parceria de sempre. Aqui a gente só ouve as melhores. Vem-se embora, bebê! Chegando mais sucesso!

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1: O nome dela é Flash, hein?

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2: 3 horas.
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4: Não para, não para não. Simbora que eu já tô de volta.

0: 93166333. É o WhatsApp mais bombado do Brasil, é o WhatsApp que você participa, é o WhatsApp que você se interliga aqui, ó, junto com a gente, nessa nossa audiência maravilhosa. Então bora simbora, bora ouvir o povo, meu povão do meu Brasil. Papai Calequito, cuide, cuide, bora simbora, vai.
1: Eu queria pedir a música.
0: Peça.
1: Da Thalita Mel, João, tô voando, para oferecer para mim, para minha avó, para minha amiga e para todos que estão me ouvindo nessa rádio maravilhosa.
0: Tá
1: um
0: certo.
1: Um beijo da Lohane de Campo Limpo.
0: Tá certo, a Lohane de Campo Limpo. Agora Campo Limpo fica onde? Campo Limpo fica naquela região de Herutaba, né, Laquê? Ah, entendi. Deve estar ouvindo pelo som da nossa Gens, né? Nossa Gens FM, pronto. Alô, Lohane, alô, pequena. Todo mundo acompanhando a gente pelo som da nossa Gens FM, a nossa 103. Nosso grande Jardelzinho. Alô, Jardelzinho, meu padinho. Toda a direção da nossa 103. Muito obrigado pelo carinho, obrigado pela sintonia. Toda a turma de Herutaba. Herutaba e toda a região, sempre com o Domingão. Tamo junto. Bora simbora, bora ouvir o povo, meu povão do meu Brasil.
2: Aqui é a Valência, diretamente da cidade de Camucim, Ceará. Moro na rua E, diretamente da Rádio União, a mais amada.
0: E a mais ouvida.
2: É, Padinho, coloca aí pra mim um forrozinho da Carolina, viu? E um beijão pra todo o Grupo União. Beijo.
0: Beijo, Madinha. Rapaz, é uma arrochada, rapaz. Todo mundo acompanha da gente em Camucim. Meu povão de Camucim, Granja, Martinópolis, Parnaíba no Piauí, Luiz Correia, tá todo mundo ligado no som da União. Alô, Zezinho, meu padinho, aquele abraço especial, muito obrigado pelo carinho, obrigado pela sintonia. Meu povão aí da nossa Rádio União de Camucim 93,7 também tá sempre com o Domingão. Aquele abraço mais do que especial. Então bora sim, bora, bora com mais música. Agora, bebê, porque aqui o sucesso não pode parar, aqui o sucesso continua e você segue aqui, ó, juntinho com a gente.
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0: Todos os domingos levando muita música boa, muita alegria e, é claro, muitos hits, hein?
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0: Chegando mais uma.

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1: Moleca sem vergonha.

0: 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Conectado. Vem-se embora, Brasil. Vem cantar.
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0: Vem comemorar.
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0: Tô de volta, bebê. Mais uma hora juntinhos.
1: Você ouve
0: sua canção que faz lembrar a sua paixão. É bom demais, viu?

0: DDD 88 99316 6333, repetindo, DDD 88 99316 6333. É o WhatsApp mais bombado do Brasil, é o WhatsApp dos melhores ouvintes do mundo. Então bora sim, bora, bora ouvir o povo, meu povão do meu Brasil. A Baica, cuide, cuide, Lequito. Bora sim, bora, vai.
1: Olá, Elton Lucas, gostaria de pedir a música de Calcinha Preta hoje à noite para oferecer.
0: Pra quem, minha madinha? Diga lá. Diga, mulher, diga.
1: Especialmente pra mim, que completei ano no dia 30.
0: Ô, coisa boa.
1: E para meu esposo Francisco, meus filhos Arley, Carlos e Ana, todos meus familiares.
0: Tá certo.
1: Nós estamos ouvindo vocês da Patundis FM aqui de Senador Pompeu, a Rubenita.
0: Tá certo, Rubenitazinho. Aquele abraço especial, minha madinha. Tamo junto. Meu povão de Senador Pompeu no meu Ceará. Tá todo mundo ligado no som da nossa super Patu News FM. Alô, Chico do Jová, meu padinho. Alô, Joab Nascimento, toda a família 92 FM. Muito obrigado pelo carinho. É, minha madinha. Aquele abraço especial pra você. Parabéns, viu? Eu sempre ouvi da minha mãe. E parabéns, a gente só não pode dar de forma antecipada. Aí não pode não, né? Porque, segundo os mais experientes, né? Eu não chamo de mais velhos, não. Né? Segundo os mais experientes aí, que tem já uma bagagem cultural. Pelo menos aqui no Nordeste é assim. Não sei se em outras partes do país é desse jeito também. Mas aqui é desse jeito. Quando você, geralmente, que você parabeniza, né? A pessoa mais cedo... Muitas vezes não faz bem, né, Lequita? Então, parabéns, né, minha madinha? Tô mandando atrasado, devido à grande quantidade de mensagens que a gente tem aqui, graças a Deus, né? Mas, contudo, todavia, o que vale é a intenção, né? Um abraço especial, muitos anos de vida, que Jesus te abençoe sempre, viu? Então, hoje, aniversário do Domingão Musical, também parabenizo você pelo seu aniversário aí. Que Jesus lhe abençoe sempre, tá bom? Um cheiro! Bora sim, bora, vai!
2: Olá, meu parceiro Elton Lucas, sou eu, Célio Paiva, da Bandeira Branca, Massapê, já estou ligado na melhor programação de meu amigo.
0: E aí, Célio?
2: Música que eu gostaria de ouvir no seu maravilhoso programa.
0: É bem Zé Vaqueiro ou Maninho Vaqueiro, quer ver, ó? Tudo que tem vaqueiro, o Célio Paiva pede aí, ó.
2: Gostaria de ouvir uma música aí com o Maninho Vaqueiro.
0: Tô
2: um
0: dizendo.
2: Abraço, meu amigo Elton Lucas.
0: Um abraço, Célio Paiva! Célio Paiva, da Bandeira Branca, Massapê, tá ouvindo a gente? Pelo som da nossa Coqueiros FM, a nossa 95,3. Alô, Cleiton Carneiro, meu padinho, aquele abraço mais do que especial. Mais de 40 cidades interligadas de ponta a ponta do som da Coqueiros FM. Rapaz, Célio Paiva, meu padinho, quando não é o Maninho Vaqueiro, é o Zé Vaqueiro, rapaz. Tudo de vaqueiro, ele tá no meio. Ah, Maria. Aí gosta de vaquejada, viu? Não é brincadeira, não. Ei, Célio. Gosta de vaquejada, né, Celhão? Manda aqui depois aqui no zap. Deve dar mau valor vaquejado, né, Leguinho? Ah, Maria. Quem também já tá ouvindo a gente pelo som da Coqueiros FM é meu querido Eudes Filho em Sobral. O homem tá no Uber. Tá rodando aí no centro de Sobral. Tá pegando aí as corridas de todo final de semana, né, Eudinho? E tá ouvindo

da Coqueiros, né? Bom de verdade. Por onde anda meu padrinho Cleito Carneiro, hora dessa, hein, Leguito? Por onde anda? Será que ele tá viajando? Será que ele tá aproveitando o final de semana? Com certeza tá ouvindo a gente, né? Alô, Cleitinho, meu padrinho, tamo junto.

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4: 3:52.
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5: Muito bem, já estamos de volta! De volta para todo o meu
2: Brasil!
5: DDD 88 993 16 63 33, repetindo, DDD 88 993 16 63 33, é o WhatsApp mais bombado do Brasil, é o WhatsApp dos melhores ouvintes do mundo. Então bora sim, bora ouvir o povo, meu povão do meu Brasil. Rapaz, calequito, cuide! Cuide!
6: Olá, é tu, Lucas. Aqui é Paula Betânia do Laura Ramos, Afogados da Engazeira. Estou ligada no Domingão pela Afogados FM.
5: Sim.
6: Mas eu me encontro aqui em Santa Cruz, Rio de Janeiro.
5: Aí,
6: na casa
5: chique.
6: Do meu filho José Roberto, da minha nora Eduarda,
5: coisa
6: do
5: boa.
6: Meu neto Gilmar.
5: Sim.
6: Fique todos com Deus. Um cheiro.
5: Um cheiro, minha madinha. Aproveite bastante aí, viu? Coisa boa. Tá no Rio de Janeiro, tá vendo aí? Tá no Rio de Janeiro e mandando abraços aí pros familiares em Afogados da Engazeira, rapaz. Por isso que eu guardo esse programa. Por isso que eu dou mó ralo. É a nossa Afogados FM, sempre com o Domingão. Muito obrigado pelo carinho, obrigado pela companhia. É bom de verdade, viu? Então bora sim, bora. Bora ouvir o povo, meu povão do meu Brasil. Bota mais um aí, vai. Cuide. Vai.
7: Oi, tudo bom?
5: Tudo bom, Vanuzinha.
7: Sou Vanusa de Araújo, da cidade Elis Edré de Mão Interior, na Roça.
5: Na Roça, sim.
7: A Cita Rádio tem 7.9.
5: Cristal FM. Sim.
7: Passa a música aí de Zezé de Camargo Luciano. Flores Sem Vida.
5: E
7: quero
5: sim.
7: oferecer para minha prima Ana Maria.
5: Sim.
7: Maria de Miro, Ivani do Axareia.
5: Kátia, Carol, Milena.
7: Danzenita.
5: Yara.
7: Natália.
5: Nedina.
7: Alaíde.
5: Lica.
7: Rosália. Anitta. Bia.
5: Zé Lima. Sim.
7: Edson Luiz, locutor da rádio. João Filho.
5: Cristina Santana. Santana. Sim.
7: Tom Fernandes.
5: Sim.
7: Esmeralda Beira Rio.
5: Seu Rosa. Rosa. Sim.
7: Joelita Sérgio Rafio.
5: Sim.
7: Licinha do
5: Pintado.
7: Ana
5: sim.
7: Maria de Palmeiras.
5: Sim.
7: Ismária.
5: Sim.
7: Daqui da cidade de Brejinho.
5: Eita,
7: você.
5: Tá certo.
7: Obrigada, pessoa.
5: Um abraço, nossa Zé Cantora. Nossa Zé Cantora da Bahia. A irmã que o Zé Cantor não teve. Ah, Maria, tu é doido. Aí parece com o Zé Cantor, Leguito. Não é brincadeira, não, viu? É porque canta? É não, é porque manda alô. Ah, tá doido, Zé Cantor aí, meu filho. Zé Cantor é diferente. Negócio do alô, quem começou foi o Zé Cantor aí, né? Tu é doido. Então, bora sim, bora. Falando em alô, deixa eu aproveitar e mandar um alô também. O Cabo de Sobral, que tem mais alô com o Zé Cantor, com vários cantores aí do mundo forrozeiro. Meu amigo Piano, alô Pianinho, Piano de Sobral. Eita, Piano. Pianinho tá sempre ouvindo a gente pela Coqueiros também. Eita, Piano. Piano, Piano, por onde andas, Piano de Sobral? Por onde, né? Não, mas Piano aí é diferenciado, meu filho. É Toca do Vale, é Chão de Avião, vamos ter uma moral, meu amigo, você é doido, né? Piano é piano, meu filho, piano é piano.
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2: Muito bem, já estamos de volta. De volta. Para todo meu
3: Brasil.
2: Bora ouvir meu povão, Lequito, bora. Bora ouvir o povo. Do Brasil, meu povão que tá participando pelo DDD 889-9316-6333, repetindo, DDD 889-9316-6333, é o WhatsApp mais bombado do Brasil, é o WhatsApp dos melhores ouvintes do mundo. Então bora sim, bora ouvir o povo do Brasil, a baica.
4: Edvani, Viana Rocha de Jordânia, Minas Gerais, 87.9, alternativa.
2: Alô, Edvanizinha, Jordânia, Minas Gerais, Rádio Alternativa. Muito obrigado pelo carinho, obrigado pela sintonia, toda a turma massa de Jordânia. Tamo junto. Cheiro. Olá, Elton, me chamo Luciene Ribeiro. Estou aqui em São Raimundo das Mangabeiras, no Maranhão. Sou ouvinte do seu programa através da FM Rio Neves. Ouço você e o Lequito. Não, Lequito não. Lequito, claro, não fala nada. Você ouve mais eu, né, Madinha? Porque Lequito aí... Peguei o seu contato com o Iandelo. Pronto. Pegou com o meu padinho. Se pegou com o meu padinho, tá de casa, né? É. Sendo meu padinho, tá tudo em casa. Tá tudo certo. São Raimundo das Mangabeiras do Maranhão também tá sempre com o Domingão. Tamo junto. Abaca mais um aí, vai. Só mais um, vai.
5: Oi, Elton Lucas.
2: Oi. Quem
5: tá falando da Exaltina, da cidade de Montanha.
2: Oi, Exaltina.
5: Do Rio Grande do Norte.
2: Sim.
5: Tô te ouvindo pela Agreste FM de Nova Cruz.
2: Sim.
5: A próxima moça quero oferecer pra toda a minha família, pra todas as minhas amigas.
2: Sim.
5: Pra você, pra todos da produção aí, da rádio.
2: Sim.
5: E pra todos os ouvintes, tem um ótimo programa.
2: Tá certo, Exaltina. Aquele abraço especial, toda a turma de Montanhas. Sempre com o Domingão pelo som da nossa Rádio Agreste. Um abraço, obrigado pelo carinho.
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2: Estamos de volta, ao vivo, hein? Para todo o Brasil. Eu e você, você e eu, juntinhos, aqui no Som da Melhor.
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2: Simbora.

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4: 4:18.
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0: DDD 88993166333, repetindo, DDD 88993166333, é o WhatsApp mais bombado do Brasil, é o WhatsApp dos melhores ouvintes do mundo. Simbora, bora ouvir o povo, meu povão do meu Brasil. Rapaz, Canequito, cuide, cuide, deixa eu só abraçar. Meu povão já tá ao vivo com a gente na nossa Super Luar FM 87.7 da Calcaia. Alô, doutor Lourenço, meu padinho, aquele abraço especial, toda a turma da minha grande Fortaleza. Muito obrigado pelo carinho, obrigado pela companhia. Tem também, meu povão da nossa Bela Vista FM de Alcântaras. Alô, Alcântaras, no meu Ceará. Alô, doutor Benício, meu padrinho. Alô, Leonício. Muito obrigado pelo carinho, obrigado pela audiência. Então, bora sim, bora. Bora ouvir o povo do Brasil. A baica, cuide. Cuide, Lequito. Vai.
1: Olá, tudo bem?
0: Tudo.
1: Sou Ana Cavalcante, moro aqui em Pesqueira, Pernambuco.
0: Oi, Aninha.
1: Escuto pelo Arraio Itapuama FM.
0: Sim.
1: É, meu amigo Elton Lucas.
0: Sim.
1: O programa Domingo Musical.
0: Tá certo.
1: Um grande apresentador.
0: Aí.
1: E obrigado. Desejo tudo de bom a todos.
0: Um abraço, Aninha. Muito obrigado pelo carinho, minha madinha. Não sou tão grande, não, mas é. Bem pequenininho. 1,60m, né, Leguito? Se eu não me engano, é 1,60m que eu tenho, né? É. Não é muito grande não, Marinha. Tem um som maior que eu. É. Aquele abraço especial. Toda a turma de Pesqueira, ouvindo a gente pelo som da nossa 92 FM, a nossa Itapuama. Tamo junto.
2: Cadê? Eu tô aqui de Dom Pedro, da cidade de Dom Pedro, Maranhão.
0: Sim.
2: Eu quero ouvir uma música com Zé Pinguelo.
0: Vixe Maria. Zé Pinguelo, padrinho. Ah, Marinha, tu é doido. Só que nem o Zé apareceu aqui e nem trouxe o pinguelo. Nem o Zé, nem o pinguelo. Acredita? Bora com mais sucesso, Brasil!
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4: 4h44.
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0: você, você e eu, juntinhos aqui na melhor. Estamos de volta! De volta, ao vivo, pra ouvir você, você que tá em casa, no carro, no trabalho, não importa onde quer que você esteja, receba aquele abraço mais do que especial. Bora ouvir o povo, meu povão do meu Brasil, papai Calequito, cuide, cuide, bora sim, bora, bora ouvir o meu povão, bora ouvir meu povão, vai, abaca, bebê, vai, cuide. Cadê?
1: Olá, Elton Lucas.
0: Oi.
1: Eu vim aqui falar pra você. E mandei a música do Rafinha Sensação.
0: Tá certo. Como é o nome do meu filho? Meu filho fala de onde? Qual é a rádio? Ah, Maria. Ah, Maria pequena. Você só me diz pra botar a Rafinha Sensação, homem. Eu tô com a sensação que você esqueceu, foi tudo. Esqueceu de falar o nome, esqueceu de falar a cidade, a rádio. Esqueceu, foi tudo, pequeno. Ah, Maria, só lembrou do Rafinha Sensação. E a sensação é que você esqueceu tudo. Tu é doido. Um abraço, pequeno. Manda certinho um áudio na próxima, viu? Manda certinho. Cadê?
2: Edivani de Jordânia, Minas Gerais.
0: Eita, Edivani.
2: 99.7.
0: Ah, 87.9, Madinha. 99.7 não, ué. 87.9.
2: Alternativa.
0: Alternativa FM.
2: Peço música pra todos os ouvintes da rádio.
0: Tá certo, Edivanizinha. Pai, Edivanizinha manda logo uns... Ela manda logo uns 50 áudios logo, tudo encarrilhado. Aí, Lequito, vai só mandando pra cá. Ah, Maria. Pode mais um aí, Lequito, vai. Cuide.
3: Tá tudo bem com você? Aqui é a Irene Nova Cruz.
0: Tudo.
3: Você por aí da Grécia Nova Cruz.
0: Tá certo, Irenezinha. Qual é a música de hoje?
3: Eu gostaria de pedir uma música.
0: Qual, minha filha?
3: Essa amiga cheia de um amigo. Eita. Pra você e família, pra Lequito e família.
0: Sim.
3: E pra todos os ouvintes, escuta o Domingão Musical. Domingão Musical, meu amigo, meu padrinho. Eu não perco por nada. Um abraço, olha. Fica com Deus.
0: Um abraço, Irenezinha. Fica com Deus também, Madinha. Jesus abençoe você e sua família. Tamo junto. Nova Cruz do meu Rio Grande do Norte. Tá todo mundo ligado na nossa Rádio Agreste, a nossa 107. Alô, Giselda Felipe, minha Madinha. Tamo junto.
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1: Aí é música, meu amigo.
2: Por isso que você acaba com eles, né?
1: Vamos acabar com eles hoje.

0: Brasil, já chegou a hora da gente ir embora também na hora extra. Ah, minha gente, realmente agora não tem mais tempo, eu tenho que ir embora realmente, tá? Mas eu agradeço demais pelo carinho da sua audiência, você que ficou comigo também nessa hora extra, as emissoras que ficaram conosco agora por mais essa hora, muito obrigado pelo carinho, obrigado pela audiência, obrigado pela sintonia, né? Por que não dizer assim? Minha gente, uma ótima semana para todo mundo, um bom começo de semana, que Jesus os abençoe e que a gente consiga vencer os nossos medos, os nossos obstáculos. Eles podem ser difíceis, eles podem nos desafiar diariamente, mas nós somos fortes, nós somos poderosos e muitas vezes só a gente não percebe isso. Então, pare um pouco, pense, reflita, você pode, você é capaz, você consegue e você pode chegar aonde você quiser chegar, com muita persistência, tentando. Uma hora a gente consegue, uma hora a gente vai conseguir, vai fazer sucesso, tá? Um abraço, Brasil, obrigado pelo carinho, Deus abençoe. Valeu!
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0: É demais. Criança é demais, né?
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0: Meu amigo Léo Magalhães. Cadê você, menino?

0: Banda Batista.
1: Que maravilha que você aceitou o meu convite, viu? Obrigado por tudo.
0: Obrigado pelo carinho, amado.
1: Quero você,
0: um beijo para todas as nossas fãs lindas, maravilhosas e cheirosas.
1: Essa Goiânia.
2: Ponta, o cara que é um pobretão hoje
1: pode ser um rico, amigo.

0: quê? Obrigado, muito obrigado.
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0: Pra quê? Pra quê tentar fugir? Pra quê? Você tá tão bom, tão maravilhoso, né?
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2: 5:45.
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0: Muito obrigado. É, eu sou teimoso demais. Sou.
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0: Minha amiga Roberta Miranda.

minha grande amiga, obrigado a você por ter aceitado o meu convite de vir aqui em Goiânia, ver esse povo maravilhoso aqui e cantar essa canção comigo. Obrigado, viu?

0: Muito obrigado. Obrigado.
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1: 6 e 1.

qualquer. Eu não sei se você se recorda do seu primeiro caderno. Eu me recordo do meu. Com ele eu aprendi muita coisa. Foi nele que eu descobri que a experiência dos erros ela é tão importante quanto a experiência dos acertos. Porque vistos de um jeito certo, os erros eles nos preparam para as nossas vitórias e conquistas futuras. Porque não há aprendizado na vida que não passe pela experiência dos erros. Caderno é uma metáfora da vida. Quando os erros cometidos eram demais, eu me recordo que a nossa professora nos sugeria que a gente virasse a página. Era um jeito interessante de descobrir a graça que há nos recomeços. Ao virar a página, os erros cometidos deixavam de nos incomodar e, a partir deles, a gente seguia um pouco mais crescidos. O caderno nos ensina que erros não precisam ser fontes de castigos. Erros podem ser fontes de virtudes. Na vida, é a mesma coisa. O erro tem que estar a serviço do aprendizado. Ele não tem que ser fonte de culpas, de vergonhas. Nenhum ser humano pode ser verdadeiramente grande sem que seja capaz de reconhecer os erros que cometeu na vida. Uma coisa é a gente se arrepender do que fez. Outra coisa é a gente se sentir culpado. Culpas nos paralisam. Arrependimentos não. Eles nos lançam para frente e nos ajudam a corrigir os erros cometidos. Deus é semelhante ao caderno. Ele nos permite os erros para que a gente aprenda a fazer do jeito certo. Você tem errado muito? Não importa. Aceite de Deus esta nova página de vida que tem nome de hoje. Recorde-se das lições do seu primeiro caderno. Quando os erros são demais, vire a página. O que está escrito em mim comigo?

gente humilde, gente simples, mas que vem com a sua fé inquebrantável dizer: obrigado, Virgem Maria Aparecida, obrigado por tantos milagres. É gente sem perna, é gente sem braço, gente que vem com a última esperança nas mãos, depositando aos pés da Virgem Maria o seu amor e o seu

0: vez que eles chegam lá do Oriente para ver.
1: Aguinaldo Félix dos Santos, Aguinaldo Nascimento dos Santos, Ruberval Nogueira Lima, Wilson Nogueira, Raimundo Alves dos Santos, Cíndia Almeida Macena, Gentil de Assis Sampaio, Maria da Silva Sampaio, Ana Costa dos Santos, Valfredo Santos Passos, Joana Pereira Moraes, Manuel Nascimento, Raquel Souza, Enedina Gonçalves de Oliveira, Helena Almeida Santos, Reilda Borges de Oliveira, Itaci José Rodrigues, Antônio Borges de Oliveira e Jailton dos Santos. Irmãos e irmãs, neste dia festivo em memória da Páscoa do Senhor, celebramos o mistério de Cristo morto e ressuscitado, o qual está vivo no meio de nós. Hoje, unidos a toda a igreja, recordamos o Dia Mundial dos Avós e das Pessoas Idosas. Entreguemos nas mãos do Senhor os nossos avós e também entreguemos a vida de todas as pessoas idosas de nossa comunidade e aqueles que estão no abandono e no esquecimento. Que esta liturgia nos converta frente a uma cultura do descarte das pessoas. De pé, vamos acolher a nossa procissão de entrada com o canto. Música.

0: sejam todos bem-vindos, bem-vindas a essa celebração, a todos vocês. Estou vendo gente nova aqui, ou que não é daqui, mas estou vendo rostos novos aqui na celebração. Estou vendo um rosto que ficou novo, porque nunca mais eu vim aqui, que é paulista, estava fazendo falta aqui. Que bom lhe ver, que nossa alegria também de estarmos celebrando essa Eucaristia com todos nós. Uma acolhida também aos catecúmenos, aí que estão sendo preparados para serem batizados na noite do Sábado Santo, da Páscoa do ano que vem. Nossa alegria por estarmos nesse dia, celebrando aqui a palavra que nos prepara cada vez mais para vivermos o reino de Deus. O Deus da esperança, que nos enche de toda alegria e paz em nossa fé, pela ação do Espírito Santo, esteja com todos vocês.
1: Bendito seja Deus que nos reuniu no amor de Cristo.
0: Uma acolhida também, uma saudação aos que nos acompanham por meio das redes sociais, católicos de Itatim, e há muita gente, os daqui da paróquia, gente da Ponta Aguda, do Morro das Quedas, Lajedo do Alto, daí sempre o Suarana, que está sempre acompanhando as missas por aqui, e das outras demais comunidades, como também gente de outras paróquias que acompanham a nossa paróquia, as nossas missas aqui, na transmissão por meio das redes sociais. Queremos, irmãos e irmãs, no início dessa missa, ao Senhor voltar nosso coração, suplicando para Ele, pelas vezes que nós não buscamos a sabedoria do Senhor para viver o Seu reino, pelas vezes que não pedimos ao Senhor o Seu Espírito para dirigir a nossa vida, para vivermos melhor o Seu reino. Suplicando Sua misericórdia, reconheçamos que somos pecadores, pedindo perdão ao Senhor.

0: Deus, que é amor e misericórdia, tenha compaixão de todos nós. Perdoe os nossos pecados e um dia nos conduza à vida eterna. Queremos louvar o Senhor, porque Ele é sempre bom. Louvar o Senhor pela presença de todos. Louvar o Senhor pela pastoral da pessoa idosa, que hoje receberá uma bênção de envio também para a sua pastoral, para as suas atividades pastorais. Louvar o Senhor, porque nos concedeu estarmos reunidos nesse dia. Quero, então, louvar o Senhor. Tem alguém aniversariando hoje aqui? O aniversário esta semana?
1: Joaquim.
0: Ah, Joaquim, aniversariando hoje. Hoje é? Ontem. Louvemos ao Senhor. Quero louvar a Deus também, a presença dos que estavam ausentes, dos que estavam se recuperando de questões de saúde. Aí, agora está louvando a Deus hoje. Hã? As vovós e os vovôs. Então, os avós também. Hoje é dia do avô e da avó. Então, louvar a Deus também por isso. Louvemos com o nosso hino de louvor. Também hoje é dia de Senhora Santana. Quero louvar a Deus também pelo dia de Senhora Santana. Já fui pároco de uma paróquia, Aratuípe, que hoje celebrou a festa de Senhora Santana. Louvemos com o nosso hino.

Multiplicai em nós a vossa misericórdia, para que, conduzidos por vós, usemos agora de tal modo os bens temporais, que possamos aderir já aos bens eternos. Por nosso Senhor Jesus Cristo,

0: Leitura do primeiro livro dos reis. Naqueles dias, em Gabaon, o Senhor apareceu a Salomão em sonho durante a noite e lhe disse: pede o que desejas e eu te darei. E Salomão disse: Senhor meu Deus, tu fizeste reinar o teu servo em lugar de Davi, meu pai. Mas eu não passo de um adolescente que não sabe ainda como governar. Além disso, teu servo está no meio do teu povo eleito, povo tão numeroso que não se pode contar ou calcular. Dá, pois, ao teu servo um coração compreensivo, capaz de governar o teu povo e de discernir entre o bem e o mal. Do contrário, quem poderá governar este teu povo tão numeroso? Esta oração de Salomão agradou ao Senhor. E Deus disse a Salomão: já que pedistes estes dons, e não pediste para ti longos anos de vida, nem riquezas, nem a morte dos teus inimigos, mas sim sabedoria para praticar a justiça, vou satisfazer o teu pedido. Dou-te um coração sábio e inteligente, como nunca houve outro igual antes de ti, nem haverá depois de ti. Palavra do Senhor.
1: Graças a Deus.

0: Leitura da carta de São Paulo aos Romanos. Irmãos, sabemos que tudo contribui para o bem daquele que ama a Deus, daqueles que são chamados para a salvação e de acordo com o projeto de Deus. Pois aquele que Deus contemplou com seu amor desde sempre, a esses ele predestinou a serem conforme a imagem de seu filho, para que este seja o primogênito numa multidão de irmãos. E aquele que Deus predestinou também o chamou, e aos que chamou também os tornou justo, e aos que tornou justo também os glorificou. Palavra do Senhor.
1: Graças a Deus.

Meus irmãos, minhas irmãs, temos já 15 dias que a palavra de Deus vem falando desse reino dos céus. Lá 15 dias atrás, quando Jesus falava ali da parábola do semeador, a semente que caiu na beira do caminho, ele explica dizendo que a semente que caiu no meio do caminho é como aqueles que, ouvindo a palavra do reino, logo são sufocados com as outras coisas ali, ou não tem raiz em si mesmo. Semana passada, Jesus contava três parábolas para explicar sobre o reino dos céus. A primeira parábola falava ali, Jesus, do homem que plantou o trigo e veio o maligno e semeou o joio. Depois ele fala do reino dos céus comparado com uma semente de mostarda, que tão pequena, mas quando semeada, se torna uma grande árvore frondosa, onde os pássaros fazem o seu ninho. Depois a terceira parábola, a terceira comparação do reino, ele diz que o reino é como uma porção de fermento, que a mulher pega e mistura com três porções de farinha. E é justamente para dizer que o reino se torna grande. Aí, como de fato, que a gente sabe que é o efeito que o fermento faz numa farinha de trigo. Hoje, mais uma vez, Jesus fala nessa parábola que ele conta, mais uma vez ele compara o reino com três coisas, três situações. Primeiro, ele diz que o reino é como um tesouro escondido no campo, que um homem o encontra e o mantém escondido. Depois vai, vende tudo o que tem e compra não apenas o tesouro, mas o campo. Depois fala novamente que o reino dos céus é também como um comprador que encontra pérolas preciosas. Quando encontra uma pedra de grande valor, vai, vende tudo o que tem e compra aquela pedra de grande valor. Por último, ele diz que o reino dos céus é ainda como uma rede lançada ao mar, que apanha peixe de todo tipo. Quando está cheia, os pescadores puxam a rede para a praia, sentam-se e recolhem os peixes bons em cestos e jogam fora os que não prestam. Essa primeira parece até uma inversão da forma como Jesus conta a parábola da semana passada, porque ali o que fala do mal na parábola do domingo passado estava no início, lá quando falava do trigo, mas do joio que aí foi semeado pelo maligno. Hoje Jesus conta as três comparações e por último ele conta dizendo que não podemos ser maus, como essa rede que apanha peixes de todo tamanho e todo tipo, e ali os pescadores fazem a separação. Ora, o que Jesus quer nessa comparação? E aí, preparando essa reflexão, nos dando conta ali justamente, e não aprendi isso na teologia, é das inspirações de Deus, que a comparação do reino, Jesus para três vezes, três vezes semana passada, mas três coisas, três situações aí desse reino. Não diz que é quatro, ele não conta quatro parábolas para explicar o reino, para fazer comparação com o reino. E aí eu fui entender porque toda vez que bota o número par, a gente tem lá aquilo que o diabo pode dividir. Jesus contando de três formas, o diabo não divide porque três não se divide. Mas também a gente vai olhar o que é o reino, de que forma nós podemos adentrar e mergulhar nesse reino, que nós estamos juntos dentro desse reino, mas às vezes nós não sentimos o valor ou não damos a devida importância ao valor que tem o reino de Deus. A primeira leitura do livro dos Reis, dessa liturgia, ali Salomão, ele estava dormindo e teve um sonho, dizendo: olha, Senhor meu Deus, tu fizeste reinar o teu servo em lugar de Davi, meu pai, porque Davi anterior tinha governado o povo. E ele diz: olha, mas eu não passo de um adolescente, porque tanto Davi como também Salomão começaram a governar, reinar, ainda jovem. Eles eram reis, Davi era rei, Salomão rei. Agora ele diz: olha, além disso, teu servo está no meio do teu povo eleito, povo tão numeroso que não se pode contar nem calcular. Ele diz: dá, pois, ao teu servo um coração compreensivo, capaz de governar o teu povo e discernir entre o bem e o mal.
Do contrário, quem poderá governar o teu povo tão numeroso? O pedido de Salomão não é em favor dele. E aqui já cabe para nós, dizendo, o que é que nós pedimos a Deus e como nós pedimos a Deus? Desculpa, às vezes nossas preces, nossas súplicas, nossos pedidos a Deus estão muitas das vezes relacionados a nós mesmos, à nossa casa, ao que nós queremos e ao que nós precisamos. Mas às vezes não está neste comum de uma prece em favor das outras pessoas, de outras situações que não estão ligadas ou relacionadas a nós. Então, Deus escuta as preces de Salomão, dizendo, olha, Deus disse a Salomão, já que pediste esses dons, não pedistes para ti longos anos de vida, nem riqueza, nem a morte dos seus inimigos, mas sim sabedoria para praticar a justiça, vou satisfazer o teu pedido. Não pediu em favor dele, não pediu contra os inimigos dele, mas pediu em favor do povo. Pediu em favor do povo. Como dá sabedoria, como o Senhor lhe dá sabedoria para agir em favor do povo? Talvez seja aqui uma coisa que a gente precisa pedir: discernimento ao Senhor, para a gente agir não só em favor de nós mesmos, mas em favor das situações que nós enfrentamos, também em favor das nossas famílias, porque às vezes não sabemos como governar, como nos dar. Volta e meia encontro pais dizendo, padre, eu não sei como dar com o menino, agora os meninos de hoje são tudo sapeca, é difícil agora. E talvez algumas mães dizem assim, eu não quero ter filho porque é difícil criar um filho neste mundo hoje, porque talvez precise pedir a Deus sabedoria, sabedoria. Quantas talvez aqui na minha assembleia alguém disse, eu não quero ter mais do que um filho ou mais do que dois filhos, porque o mundo está difícil. E quando foi que você parou para pedir a Deus sabedoria para enfrentar as dificuldades deste mundo, para criar o seu filho? Quando foi que parou para pedir a Deus sabedoria para aprender a administrar situações de problemas no trabalho, situações que talvez encontre como lidar com situações de pessoas, até mesmo na igreja? Porque o reino, a família, a igreja, ou a família, a igreja, as situações do mundo, estão no mundo, não são elas o reino, estão no reino. Então pedir sabedoria a Deus para administrar aquilo que é do seu reino e que nós fazemos parte. Aí, então Deus vai satisfazer o pedido, atender o pedido, porque não é em favor de apenas de nós. Lembra lá o capítulo 5, segundo Mateus, Jesus dizendo, buscai primeiro o reino de Deus e tudo mais vos será acrescentado. No domingo passado, o capítulo 6 da carta aos Romanos, o apóstolo Paulo diz que nós não sabemos como pedir, mas o Espírito vem em socorro, em nosso socorro, porque nós não sabemos nem como, nem o que pedir a Deus. O Espírito vem em nosso socorro. Mas aqui agora o apóstolo Paulo, na carta aos Romanos, no capítulo 8, ele diz, olha, sabemos que tudo contribui para o bem daqueles que amam a Deus, daqueles que são chamados para a salvação, de acordo com o projeto de Deus, com o reino de Deus. Tudo vai contribuir. Então, quem coloca a sua família a serviço do reino, quem pensa a sua família, seu trabalho, seu projeto a serviço do reino, então o próprio Deus vai fazer contribuir a obra crescer, porque nós não nos cansamos por nós mesmos, mas estamos trabalhando dentro da dinâmica do reino de Deus, na perspectiva do reino de Deus. Acho interessante, e não são tantos, às vezes, e claro, quando os católicos abrem uma loja, um comércio, uns ou outros chamam o padre para benzer, para fazer uma oração, para dizer que justamente ali na oração sempre tem lá, no, inclusive no ritual, de bênçãos para aquela loja, para aquele estabelecimento, dizendo que é Deus que fez do homem, deu a ele a condição de trabalhador. E o trabalho é um trabalho, ainda que a gente trabalhe também precisando das nossas necessidades, mas essas necessidades estão abaixo do reino. Primeiro é o reino. E o salmista disse, oh, o Senhor não estiver construindo nossa casa, em vão trabalharão seus construtores. Se o Senhor não vigiar nossa cidade, em vão vigiarão seus sentinelas, as sentinelas. Agora,
nós nos sentimos então dentro desse reino que é precioso, que é valoroso. Todo o nosso trabalho, os comércios, toda a nossa atividade está em função do reino, porque se estamos em função de ganhar o nosso pão do trabalho, estamos em função do reino. E aí quando nós colocamos tudo isso em função do próprio reino, Deus mesmo vem fazer contribuir e crescer aquilo que está em função do reino. Quando algumas pessoas casam aí, os casais, a gente canta sempre o Salmo 127, e ali tem uma expressão que tudo que faz vai prosperar, vai dar certo no temor a Deus. Felizes os que temem o Senhor e trilham os seus caminhos. E qual é os caminhos? De fato, de quem olha para o reino e se insere, aquela família em função do reino. Eu disse hoje de manhã, na missa da manhã, veja como nós, às vezes, deixamos até o susto do reino. Me desculpe se penso diferente, mas aquilo que é a instrução, inclusive, que eu aprendi nessa compreensão do reino. Não para ser melhor do que ninguém, mas junto com outros também que fazem dessa mesma forma. A gente está para ir para a missa, a gente está para ir para uma oração, aí ali, junto, naquela hora ou naquela tarde que a gente se programou para ir para a missa, é que chegou a visita. Aí a gente disse que não vai para a missa porque chegou uma visita. A visita ou ela vai ter que ficar esperando, ou a visita vai para a missa com a gente. Porque sinal do reino, a gente então diz, olha, vamos para a missa, ou então me espera um pouco que eu tenho que ir para a missa. A gente não, aproveita ali, rapidamente desmancha a missa. Mas se tivesse de receber um dinheiro, a gente deixaria? Se tivesse de buscar um dinheiro, uma quantia em dinheiro, a gente deixaria de ir buscar o dinheiro? Não, tu me aguarda um pouco aqui, porque eu tenho que receber uma coisa ali, resolver uma coisa rapidinho ali. Porque a importância do reino está abaixo daquilo que nós pensamos. Porque o reino parece não ter o valor que ele tem para nós. Jesus disse que onde estiver o teu tesouro, aí estará também o teu coração. A gente bota sempre o reino no segundo plano. Se der certo, qualquer coisa do bem, seja para ajudar as pessoas, está sempre no segundo plano, não está no primeiro plano. Deus vai fazendo contribuir, crescer, vai fazendo crescer aquilo que dá certo para um projeto. Agora eu voltei dizendo dentro do projeto de hoje, dizendo o que é na nossa vida que de fato está dentro desse projeto do reino. Eu disse hoje em umas missas, dizendo, olha, veja que às vezes quando se vai casar, o jovem, a jovem, vai casar, não vai perguntando a Deus se é isso que quer, se é aquela pessoa, e ainda mais quando vai buscando gente que não soma esse projeto do reino e que desanima e que desmotiva as pessoas. Então, como é que Deus vai sentir contribuído? Não é por ingratidão de Deus, Deus nunca é ingrato, Deus é sempre justo. Mas agora, quando o casamento não deu certo, porque fez escolhas, sem rezar a Deus, sem dizer a Deus que isso faz parte desse projeto, então as pessoas, aí agora, depois que o casamento não dá certo, dá confusão, está sofrendo, aí tome-lhe rezar, tome-lhe fazer promessa. Jesus disse que, então, não adianta botar, ninguém põe remendo novo em pano velho. Agora, onde está o projeto do reino de Deus? Dentro do projeto do reino de Deus, nós tiramos aquilo que nós achamos conveniente. Nós achamos conveniente batizar os filhos, nós batizamos os filhos. Agora, quando então não está dentro desse projeto, é fácil um católico vir à missa. Você cresceu dentro da igreja, agora de uma noite para o dia arranjou um namorado ou uma namorada que não quer casar, então não vai casar. Esqueceu-se do projeto do reino de Deus. E como é que Deus então soma-se dentro desse projeto? Ah, a gente está contigo, eu estou contigo, mas negócio de casamento eu não quero. Quando se ouve isso de quem não escuta a palavra de Deus, tá, eu até entendo e compreendo. Mas de quem escuta a palavra de Deus e quem acredita neste projeto do reino, não pode se viver isso. Onde é que está então aquilo que Jesus... Tudo, sabemos que tudo contribui para o bem daqueles que amam a Deus, daqueles que são chamados para a salvação, de acordo com o projeto de Deus. Aí você já começa a dizer, não, o projeto eu não vou porque eu não quero casar. Esse negócio de casar não dá certo. Então, onde é que está o projeto de Deus na tua vida? Se você já disse isso, que não quer casar. Não é porque eu quero casar vocês. Onde é que está dentro do projeto de Deus isso? Porque o casamento não fomos nós que inventamos. Está lá na Bíblia. Agora vem cá, por exemplo. Esta semana, a pastoral do dízimo passou aí, fazendo um trabalho, um encontro, falando sobre o dízimo. As pessoas... acreditam muito mais nas betes, acreditam muito mais, inclusive católicos, estou falando católicos, acreditam muito mais no tigrinho, nos jogos online e diversas formas, mas não acreditam no reino de Deus. Até a primeira expressão que dizem, ah, dá dinheiro ao padre, mas dá para a bete, mas dá para os tigrinhos e os outros jogos online. Porque você não acredita no reino de Deus.
Porque o projeto do reino de Deus não é o teu projeto. Se fosse o teu projeto, você acreditaria e daria muito mais. Não é em quantidade de dinheiro, é conforme aquilo que o apóstolo Paulo fala do coração. É conforme acreditando aquilo que Malaquias, que Deus falou lá por meio de Malaquias no capítulo 3, conforme talvez alguns de vocês vão receber hoje. Trazei o tesouro, trazei ao tesouro do templo o dízimo integral, para que haja recursos na minha casa. Malaquias 3:10. Por certo, eu creio que vai distribuir isso, não sei. Vai estar aqui. Então, talvez quando não se acredita nesse projeto do reino, então você não sabe, você não dá a ele o devido valor. Agora, ele só é valor para resolver os seus problemas e não para você se dar conta e reconhecer a grandeza desse projeto do reino de Deus. Quem então não conhece o seu valor, não vai fazer esforço, como aquele primeiro homem lá da comparação que encontrou um tesouro no campo, que foi, vendeu tudo e deu para comprar aquele campo. Quem não conhece o seu valor, não vai compreender que o reino é como uma pérola preciosa, que quem procura essa pérola vai fazer de tudo para ter essa pérola, sabe? Quem não compreende o que é então o reino, não vai fazer esforço para ser bom, para ser justo, para se dar conta que está dentro de uma rede onde nosso Senhor faz a opção por escolher, mas separa ali os que são maus. E por isso quem está no reino não deve agir como coração maldoso ou guardando raiva, vingança e tantas outras coisas. Quem está dentro do reino vai sentindo a sua preciosidade e fazendo de tudo para somar a esse reino e dar a ele a devida estima, o devido valor, o reconhecimento, devido reconhecimento do valor que ele é e tem para nós. Porque senão vai ficar lamentando, dizendo, faz os seus projetos, aí depois é porque parece que não dá, e quanto mais eu rezo, sombração me aparece, não sei o que mais, porque não se sentiu, não se inseriu dentro desse projeto, então a oração chegou como um remendo, não vai se sentir contemplado ou contemplada dentro disso. Aonde é então que Deus, então, vai nos fazer, que nós somos predestinados, fala o apóstolo Paulo mais uma vez na carta aos Romanos, e não é a primeira vez que o apóstolo Paulo fala dessa predestinação. A predestinação é o primeiro querer de Deus, o querer de Deus é que nós vivamos segundo o seu projeto, mas nos deixa livre para aceitar ou não, contanto sabendo que se nós aceitamos, aí de fato, as coisas todas vão contribuir para o nosso bem. Se nós não aceitamos, sabemos que as coisas não têm como contribuir, porque estão fora do projeto do reino de Deus. Onde é que nós nos inserimos no reino de Deus? Que valor de fato tem um reino? O reino é o projeto de Deus, é a sua presença no mundo. Que valor tem tudo isso? Que valor tem dado o sangue de Jesus derramado na cruz por causa desse reino? Que aquilo que pensou Salomão não era em favor dele e do seu, só apenas da sua família, mas o que Salomão tinha estava em favor, o pedido dele era em favor do povo que pertencia a Deus. O reino é maior do que a tua família, o reino é maior do que a minha família, o reino é maior do que a igreja. A igreja está no reino, as nossas famílias estão e devem estar dentro do reino, mas o reino é maior, o projeto de Deus é bem maior. Por isso, então, que nós rezamos todos os dias, dizendo, seja feita a vossa vontade, assim na terra como no céu, porque o reino, ele é eterno, não é apenas na terra, é para a eternidade, não é apenas a eternidade, se estende até a terra. Deus não se fecha aí. Eu vi, a gente vai vendo justamente porque tem projetos. Existe uma pessoa, eu não o conheço, não conheço no mundo, talvez a gente nem fala dessas coisas boas dentro do reino. Uma família em Minas Gerais, tem lá uma fé muito grande e fez e colocou à disposição. Tem empresas, eu não sei dizer que tipo de empresa tem, mas tem uma empresa, eles têm dedicado ao reino um serviço aos padres gratuitamente, não é a igreja institucional, instituição para o reino. O que o padre Zé Filho fez, eu vou fazer uma hora dessa aí, que chama é um acompanhamento psicológico, 15 dias lá no, em São Paulo, em Minas Gerais, e dá muitos padres. E o reino de Deus é bonito demais. Eu estou tentando lembrar o que é, como é que chama o nome do projeto. Aí, o que acontece? Eu me inscrevo hoje para fazer esse acompanhamento lá, de 15 dias. O padre Zé Filho fez esse ano, em pouco tempo aí, 15 dias. Me inscrevo, a passagem de avião, os 15 dias de estadias, é tudo pago por essa família de empresário. E
Quer que eu diga? É muito padre. Os padres do Brasil, da Bahia, eu já, da diocese, eu lembro, o padre Ivan, o padre Zé Filho, o padre Valmiro, o padre José Raimundo fez agora, estamos previstos, eu, o padre Ângelo e o padre Antônio Carlos, fazermos também um bocadinho outro. Outros padres vão fazer esse acompanhamento psicológico, 15 dias, passagem de avião, tudo pago. Não é a igreja institucional, é um empresário que recebeu da sua família fazer isso, paga. E isso não é só para a Bahia, não. O Brasil todo. Quando eu vi lá, o padre Raimundo agora fez, tinha lá, me parece, que tinha mais ou menos umas 15 pessoas fazendo esse acompanhamento. 15 padres. Padres e seminaristas. Ah, sim, alguns seminaristas, inclusive Paulo Vitor, fez esse acompanhamento também lá em Minas Gerais. Tudo pago por este empresário, que eu não sei quem é, mas cabe de nós rezar por ele e por sua família, por esse benefício, porque sabendo de tantas outras coisas, ele não é um bispo, ele não é um papa, ele não é nada, mas está dentro do reino, e isso é serviço do reino, isso é sinal do reino. Talvez a gente não fale disso, e é muito dinheiro para manter isso gratuitamente. Sinais do reino de Deus. Ele sabe o valor do reino, essa família sabe o valor do reino para poder estar dando. Agora, com certeza disso, eu tenho certeza disso, daquilo que o apóstolo Paulo está falando, tanto para esses como para outros tantos, tudo contribui para o bem daqueles que amam a Deus, daqueles que são chamados para a salvação, de acordo com o projeto de Deus. O salmista, no Salmo 2, diz: eis que tudo que ele faz vai prosperar, porque não foi canguinho, porque não foi mesquinho.

reino que não seja recompensado. Não porque estamos lá querendo com segundas intenções. Talvez alguns possam querer entrar no devolver o dízimo, dizendo, eu vou ver o dízimo, já que o profeta Malaquias, Deus disse por meio do profeta Malaquias, que se devolvesse o dízimo, Deus abriria as comportas do reino dos céus, lá em Malaquias, no capítulo 3, 10, ele abriria as comportas do céu, então vou devolver o meu dízimo por aí. Não, é na gratuidade. É algo gratuito. A recompensa é gratuita de Deus, no seu modo, no seu estilo. Nós queremos pensar o reino se nós estivermos ganhando alguma coisa diretamente. Se não estivermos ganhando, não queremos fazer. O reino de Deus tem uma preciosidade de valor. Volta e meia, eu escutei isso de um padre um dia, que ele disse assim, às vezes o povo reclama, porque a gente, padre, fez isso, ou tem aquilo, quando a gente troca de carro, eu não vou trocar de carro agora não, precisa o ano que vem trocar o carro da paróquia. Aí quando troca de carro, aí o padre, porque o padre chegou, já que trocou o carro, tá, e a vida da gente que a gente deu, fica onde e tal? Um padre dizia isso um dia, e a vida da gente que valor tem? Porque a gente não pode nem trocar um carro, o povo fica reclamando, e a vida que a gente largou de casar, de construir a família, tal. Tá, talvez a gente é mesquinho, nós somos mesquinhos, não compreendemos esse valor do reino. Até porque quando eu compro um carro novo, quando se constrói uma casa paroquial, que se Deus quiser, daqui a um tempo a gente vai resolver o problema dessa casa paroquial, e eu com vocês, com o dízimo, com tudo, não queremos fazer uma reforma, queremos de fato fazer uma nova casa paroquial para a nossa paróquia, que essa já está do tempo de Padre Henrique. É, foi quando construiu, acho que é isso, né? Com o Padre Henrique ela foi reconstruída. Aos outros. Então, óbvio, mas foi do tempo do Padre Henrique que construiu essa casa. É. Então olha quanto tempo. Mas eu quero dizer, o valor do reino não está naquelas coisas de um carro que troca, de uma casa que faz, até porque a gente não leva isso tudo, não. Eu passo e vou largar aí para o reino. Outras coisas maiores estão aí, muito mais. É bom se nós nos darmos conta para percebermos o dízimo, porque às vezes tem gente dentro da igreja que não compreende inclusive essa dimensão do reino, até desestimula outras pessoas a serem dizimistas. Até desanimam outras pessoas, porque não sabem o valor do reino. No fundo, não sabem o valor, a importância que tem de Deus para as suas vidas, para a vida do povo. Eu até falo nessa dimensão dizendo, talvez não saiba quanto às vezes o dízimo nessa dimensão tranquila para a formação de novos padres, não sabe quando a gente vai visitar um enfermo, não sabe quando a gente vai daqui para Lajeado do Alto, para qualquer comunidade, fazer uma encomendação de um defunto, de onde é que vem a gasolina, de onde vem os desgastes que a gente gasta aí financeiramente para manter a manutenção do carro, não sabe disso. Pensa que isso vem de quem? De governo, do poder público? Vem de outro canto do Vaticano? Não. Vem de quem acredita no reino, de quem devolve dízimo, de quem devolve oferta, de quem faz sua partilha, porque sabe a grandeza do reino, porque foi recompensado pelo reino. E por isso não fecha o seu coração. Nós devemos, irmãos e irmãs, sentir que o reino é muito mais valioso e muito mais do que nossa mesquinhez. O reino é muito mais precioso. Agora, quem acredita nele sente a própria contribuição do próprio Deus que faz crescer a sua obra. Eis que tudo que ele faz vai dar certo. E aí o salmista diz para a gente, como eu amo, Senhor, a vossa lei, a vossa palavra. Vosso amor seja um consolo para mim, conforme a vosso servo prometestes. A vosso servo prometestes. Venha a mim o vosso amor e viverei, porque tenho em vossa lei o meu prazer, em vossa palavra o meu prazer de viver. Então queiramos reconhecer a grandeza desse reino de Deus, o projeto que é muito maior do que nossos pensamentos, do que nossas falas, mas mergulhemos e adentremos nesse reino, dando a ele a devida importância. É por isso que quando eu pergunto às pessoas paulistas, que eu falei hoje aí, e a outros quando somem da igreja, somem, cada um tem seus motivos, ou seu trabalho, suas atividades, é para dizer que você é importante, cada pessoa é importante para o reino, não é nunca uma cobrança. É a importância que todo mundo tem dentro desse reino, o valor que cada um tem dentro do reino. Nunca será como cobrança. É para dizer que é importante dentro desse reino de Deus. Quando a gente fala, então, do casamento comunitário, é para dizer do casamento ou do casamento comunitário, é para dizer da importância desse reino. Quando a gente, então, trabalha e se preocupa com a catequese, é para dar dessa importância desse reino. Quando a gente fala das vocações sacerdotais, motivando jovens a viverem a vocação sacerdotal, é para dizer dessa importância desse reino, de um projeto que não é do padre, não é do bispo, que não é do papa, mas que todos nós participamos desse mesmo projeto, onde todos serão e devem viver felizes, porque Deus contribui por causa com esse reino todo, para que todos sejam felizes dentro do seu reino. Que Deus assim nos ajude a fazer tirar coisas novas e velhas do baú nosso.

0: nosso, para poder contribuir com o reino de Deus, para nos sentir renovados, para não nos fecharmos em nós mesmos, mas com amor, contribuir e participar do seu reino com alegria. Louvado seja nosso Senhor Jesus Cristo.
1: Para sempre.

0: estou lembrando, os catecúmenos, podem ir em paz, que Deus os acompanhe e dê a vocês uma boa semana, uma boa noite, uma boa semana para vocês, catecúmenos, jovens que estão sendo preparados para o batizado, para quem não conhece, que tem gente nova sempre na igreja, quem não está batizado está nesse processo catecumenal, na catequese, não participa a missa toda, até o dia que vão participar a partir da noite do sábado santo, quando forem batizados, como alguns que aqui estão, que foram batizados no, sábado, no último sábado santo. Professemos então a nossa fé, dizendo: creio em Deus Pai,
1: Todo-Poderoso,
0: Criador
1: do céu e da terra,
0: e em
1: Jesus Cristo, seu único Filho, nosso Senhor,
0: que
1: foi concebido pelo poder do Espírito Santo,
0: nasceu da Virgem Maria,
1: padeceu sob Pôncio
0: Pilatos, foi crucificado, morto, sepultado, desceu à mansão dos mortos, ressuscitou ao terceiro dia, subiu aos céus, está sentado à direita de Deus Pai,
1: Todo-Poderoso,
0: de onde há de vir julgar os vivos e os mortos. Creio
1: no Espírito Santo,
0: na Santa Igreja Católica, na comunhão dos santos,
1: na remissão dos pecados,
0: na ressurreição da carne, na vida eterna.
1: Amém.
0: No coração deste Rei, que nos convida a ver o seu reino, apresentemos nossas preces, nossas súplicas.

0: Senhor, dai-nos um coração sábio e inteligente, todos.
1: Senhor, dai-nos um coração sábio e inteligente.
0: Pela Santa Igreja, que viva a sua vocação de ser servidora da vida no coração do mundo, rezemos.
1: Senhor, dai-nos um coração sábio e inteligente.
0: Pelo Papa, pelo Bispo da nossa Igreja, presbíteros, diáconos e outros ministros, para que sejam guardados e encorajados com no profetizimos, rezemos.
1: Senhor, dai-nos um coração sábio e inteligente.
0: Pela pastoral da pessoa idosa, que cada líder possa ter no seu coração humildade e alegria e a serenidade que o Espírito Santo que nos conduz para irmos ao encontro daqueles que mais precisam, rezemos.
1: Senhor, dai-nos um coração sábio e inteligente.
0: Pela humildade, para que se desperte diante da graça de Deus, presente na hóstia e na vida dos pobres e sofridos deste mundo, rezemos.
1: Senhor, dai-nos um coração sábio e inteligente.
0: Pelos avós e todas as pessoas idosas, cujo dia hoje recordamos, para que recebam sempre de seus familiares, amigos e da Igreja a devida atenção e sejam guardados pela cultura do cuidado e da valorização da vida, rezemos.
1: Senhor, dai-nos um coração sábio e inteligente.
2: Eu quero colocar nesse dia também a nossa paróquia, a diocese, as pastorais trabalhando, pastoral do dízimo, pela Igreja do Brasil afora, fazem esse trabalho de evangelização para que o Senhor faça crescer o seu reino, não na quantidade de dinheiro, mas nos corações que se abrem para, na sua sensibilidade, reconhecer que o reino precisa também da nossa generosidade, do nosso coração aberto para a manutenção dessa igreja, para o sustento dessa igreja. Quero rezar para que os frutos dessa pastoral do dízimo da nossa paróquia possam ser visíveis não apenas na quantidade financeira, mas nos corações que se abrem para partilhar, dos corações que aprendem e reconhecem a grandeza de Deus. Por isso, rezemos.
1: Senhor, dai-nos um coração sábio e inteligente.
2: Nós queremos colocar na mão do Senhor a pastoral da pessoa idosa, que hoje recebe esse envio, faz um trabalho muito bonito na visita às pessoas idosas, de dar um momento de atenção, de escuta. Isso faz muito bem. E a nossa paróquia está sempre de parabéns, porque tem essa pastoral. Não são todas as paróquias da diocese que tem essa pastoral da pessoa idosa. Vejo o empenho das pessoas aqui, da pastoral da pessoa idosa, nas visitas, a animação às pessoas. Sempre estão perguntando, padre, embora visitar uma fulana, seu fulano, agora mesmo, Nita já falou que tem umas pessoas para a gente visitar. Quero pedir ao Senhor que continue dando ânimo para essas pessoas que estão na pastoral da pessoa idosa, para sustentando na fé, na saúde, para continuar levando alegria, esperança às pessoas idosas. Por isso, rezemos.
1: Senhor, dai-nos um coração sábio e inteligente.
2: Inclinai, Senhor, vossos ouvidos às nossas preces. Escutai o que te pedimos. Em nome do teu Filho Jesus, te pedimos,

0: Orai, irmãos e irmãs, para que o meu e o vosso sacrifício sejam aceitos por Deus Pai Todo-Poderoso.
1: Receba, ó Senhor, por tuas mãos este sacrifício, para a glória do seu nome, para o nosso bem de toda a Santa Igreja.
0: Hoje, encerrando essa semana de evangelização com o dízimo, com a pastoral dizimista da nossa paróquia, nós queremos então rezar a oração do dizimista, uma das orações dos dizimistas. Vamos rezar dizendo assim: recebei, Senhor, meu dízimo. Não é uma esmola porque não sois mendigo. Não é uma simples contribuição porque não precisais dela.
2: Não é uma simples contribuição, pois não precisais dela.
0: Esta importância, Senhor.
2: Essa importância, Senhor.
0: É fruto da partilha.
2: É fruto da partilha.
0: Da justiça.
2: Da justiça.
0: Porque tudo que temos e somos vem de vós.
2: Porque tudo que temos e somos vem de vós.
0: Amém.
2: Amém.
0: Aceitai, Senhor, nós os pedimos os dons que recebemos de vossa generosidade e agora vos apresentamos, para que estes santos mistérios, pelo poder da vossa graça, nos santifiquem na vida presente e nos conduzam à felicidade eterna. Por Cristo.

0: salvação.
1: Na verdade é digno e justo, é nosso dever e salvação dar-vos graças sempre e em todo lugar, Senhor Pai Santo, Deus eterno e todo-poderoso. Em vós vivemos, nos movemos e existimos, e ainda em nossa condição corporal, não só sentimos todos os dias as provas do vosso amor de Pai, mas também já possuímos o penhor da eternidade, pois, tendo recebido as primícias do Espírito, pela qual ressuscitaste Jesus dentre os mortos, esperamos a plena realização do mistério pascal. Por isso, também nós vos louvamos, com todos os anjos, cantando em alegre celebração a uma só voz.

0: Na verdade, vós sois santo, ó Deus do universo, e tudo o que criastes proclama o vosso louvor, porque por Jesus Cristo, vosso Filho e Senhor nosso, e pela força do Espírito Santo, dais vida e santidade a todas as coisas, e não cessais de reunir para vós um povo que vos ofereça em toda parte, do nascer pôr do sol, um sacrifício perfeito. Por isso, ó Pai, nós o suplicamos. Santificai pelo Espírito Santo as oferendas que vos apresentamos para serem consagradas, a fim de que se tornem o corpo e o sangue de vosso Filho, nosso Senhor Jesus Cristo, que nos mandou celebrar estes mistérios.
1: Enviai o vosso Espírito Santo.
0: Na noite em que ia ser entregue, Jesus tomou o pão, pronunciou a bênção de ação de graças, partiu e o deu a seus discípulos, dizendo: tomai todos e comei, isto é o meu corpo, que será entregue por vós. Do mesmo modo, no fim da ceia, ele tomou o cálice em suas mãos, pronunciou a bênção de ação de graças e o deu a seus discípulos, dizendo: tomai todos e bebei, este é o cálice do meu sangue, o sangue da nova e eterna aliança, que será derramado por vós e por todos para a remissão dos pecados. Fazer isto em memória de mim. Mistério da fé.
2: Anunciamos, Senhor, a vossa morte e proclamamos a vossa ressurreição. Vinde, Senhor Jesus.
0: Celebrando agora, ó Pai, o memorial da paixão redentora do vosso Filho, da sua gloriosa ressurreição e ascensão ao céu. E enquanto esperamos a sua nova vinda, nós os oferecemos em ação de graças este sacrifício vivo e santo.
2: Aceitai, ó Senhor, a nossa oferta.
0: Olhai com bondade a oblação da vossa igreja e reconhecei nela o sacrifício que nos reconciliou convosco. Concedei que, alimentando-nos com o corpo e o sangue do vosso Filho, repletos do Espírito Santo, nos tornemos em Cristo um só corpo e um só Espírito.
2: O Espírito nos una num só corpo.
0: Que o mesmo Espírito faça de nós uma eterna oferenda, para alcançarmos a herança com os vossos eleitos. A Santíssima Virgem Maria, Mãe de Deus, São José, seu esposo, os vossos santos apóstolos e gloriosos mártires, Santa Ana e São Joaquim, cujo dia celebramos hoje, e todos os santos que não cessam de interceder por nós na vossa presença,
2: fazei de nós uma perfeita oferenda.
0: Nós o suplicamos, Senhor, que este sacrifício da nossa reconciliação estenda a paz e a salvação ao mundo inteiro. Confirmai na fé e na caridade a vossa igreja que caminha neste mundo, com o vosso servo Papa Leão e o nosso bispo Juraci, com os bispos do mundo inteiro, os presbíteros e diáconos, os outros ministros e o povo por vós redimido. Atendei propício as preces desta família que reunistes em vossa presença. Reconduzi a vós, Pai de misericórdia, todos os vossos filhos e filhas dispersos pelo mundo inteiro.
2: Lembrai-vos, ó Pai, da vossa igreja.
0: Acolhei com bondade no vosso reino os nossos irmãos e irmãs que partiram desta vida e todos os que morreram na vossa amizade. Unidos a eles, esperamos também nós saciar-nos eternamente da vossa glória. Por Cristo Senhor nosso, por ele, dais ao mundo todo bem e toda graça. Por Cristo, com Cristo e em Cristo, a vós, Deus Pai Todo-Poderoso, na unidade do Espírito Santo, toda a honra e toda a glória por todos os séculos dos séculos.
2: Amém.
0: Somos chamados filhos de Deus, e realmente o somos. Por isso podemos rezar confiantes. Pai nosso, que estais nos céus, santificado seja o vosso nome. Venha a nós o vosso reino. Seja feita a vossa vontade, assim na terra como no céu. O pão nosso, cada dia, perdoai as nossas ofensas, assim como nós perdoamos a quem nos tem ofendido. E não nos deixeis cair, mas livrai-nos. Livrai-nos de todos os males, ó Pai, dai-nos hoje a vossa paz. Ajudados pela vossa misericórdia, sejamos sempre livres do pecado e protegido de todos os perigos enquanto aguardamos a feliz esperança e a vinda do nosso Salvador Jesus Cristo.
2: Vosso é o reino, o poder e a glória para sempre.
0: Senhor Jesus Cristo, dissestes aos vossos apóstolos: eu vos deixo a paz, eu vos dou a minha paz. Não olheis nossos pecados, mas a fé que anima a vossa igreja. Dai-lhes segundo o vosso desejo a paz e a unidade. Vós que sois Deus com o Pai e o Espírito Santo.
2: Amém.
0: A paz do Senhor Jesus esteja com todos vocês.
2: O amor de Cristo nos uniu.

Bendize, ó minha alma, ao Senhor. Não te esqueças de nenhum dos seus favores. Eis o Cordeiro de Deus que tira o pecado do mundo.

0: Senhor, o divino sacramento, memorial perpétuo da paixão do vosso Filho, concedei, nós os pedimos, que sirva para nossa salvação o que ele mesmo nos deixou em seu inefável amor, por Cristo nosso Senhor.
1: Amém.

0: Hoje, como o dia é dedicado aos avós e também aos avós de Jesus, não é isso? Nossa Santana e São Joaquim. Hoje celebramos com grande alegria o dia daqueles que nos faz transbordar de felicidade, daqueles que nos enche de carinho e muito amor. Estou falando de você, vovô, estou falando de você, vovó. Vocês que nos vê crescer, sabendo que vão nos deixar antes de todos. Mesmo assim, dedicam sua vida para nos amar e nos ensinar a sermos felizes e a seguir seus exemplos. E por todo amor que nos destes, eu peço a Deus, Ele que é a misericórdia, que proteja todos os avós e idosos do abandono, dos maus tratos, da exclusão da família e da sociedade. E que nós, filhos e netos, olhemos para os nossos avós e idosos com o coração de Deus. Feliz Dia dos Avós, feliz Dia do Idoso. Também quero agradecer a Deus por todas as líderes da PPI, Pastoral da Pessoa Idosa, que sempre empenham em servir a Deus com todo amor, indo ao encontro daqueles que mais precisam de atenção. Que possamos cada dia nos revigorar no caminho da palavra, que é Deus. Parabéns para vocês, novas líderes, apesar que todas não estão aqui, né? Foram participar hoje do encontro lá em Mutuípe, da Apostolada da Oração, mas sintam-se acolhidas. E também gostaria de hoje também homenagear essa pessoa, essa mulher, essa mãe, essa avó, essa pessoa que eu admiro muito. Mesmo com seu jeitinho frágil, que às vezes para a gente dar um abraço, a gente tem que dar um abraço com todo cuidado para não, com medo de machucar. Mas por trás dessa mulher frágil, a gente sabe que se esconde uma guerreira, uma mulher forte, uma mulher dedicada na fé ao caminho de Jesus Cristo, sempre nos orientando com seus exemplos, mesmo com sua vozinha assim fraquinha, que a gente tem que deixar os ouvidos no 100% para poder ouvir ela, mas que da sua boca saem palavras de consolo, palavras doces, palavras que nos encorajam a seguir em frente e que não deixa morrer essa pastoral. Ela que sempre está na lida, vamos lá, vamos seguir em frente, vamos buscar mais um, e que a gente possa estar sempre assim nessa unidade, com essa amizade. Eu estou falando de você, Maria Alva, vem cá. Maria Alva, gente, quem não conhece é Dona Anitta, viu? Uma lembrancinha para a senhora, que sempre está do nosso lado, nos fortalecendo cada dia mais. Valeu, Dona Anitta.
1: Então, a gente quer dar essa bênção à pastoral da pessoa idosa. Traz aí esse missal para mim, por aí. E quero dizer justamente, Dona Maria Alva, de fato, é incansável. Sempre está desamparada, já está com. Tem uma gente para visitar. A gente nunca mais visitou ninguém. Vamos visitar. Sempre aqui me traz. E outros mais, não só ela, não, mas quero dizer que ela sempre está me cobrando, me lembrando da necessidade de visitar. Eu queria chamar aqui à frente, então, os membros da pastoral da pessoa idosa. Nessa bênção de envio. A nossa proteção, vira para cá. A nossa proteção está no nome do Senhor, para cá. A nossa proteção está no nome do Senhor,
2: Que
1: que
2: fez
1: fez
2: o
1: o
2: céu
1: céu.
2: e a terra.
1: Instruí vosso povo, Senhor, com a doutrina celeste, para que, evitando tudo o que é mal e seguindo tudo o que é bom, não provoque a vossa indignação, mas sempre obtenha a vossa misericórdia. Que estas vossas filhas, estes vossos filhos, Valdir também, possam continuar o anúncio do reino na visita aos idosos, no cuidado, na evangelização, na escuta atenta dos outros vossos filhos e filhas, fazendo-se sinal do vosso reino presente na vida destes irmãos. Abençoai estes vossos filhos e enviai em missão com o teu Santo Espírito. Abençoai-os em nome do Pai, do Filho e do Espírito Santo.
2: Amém.
1: Pode voltar em um lugar. Lembro da pastora Pessoa Idosa, quando lá, desde que o Dom João Nilton estava no episcopado, no governo da diocese, sempre motivou a pastoral da pessoa idosa, Dom João Nilton. Nunca esqueci, ali eu era padre novo ainda, e ele já motivava a pastoral da pessoa idosa. Quando ele motivava, dizia: bispo, o senhor está muito mais para ser visitado do que para visitar. Ele disse: ô, meu filho, ainda bem que vai chegar também o teu dia. Eu não sei. Mas é justamente, a pastoral da pessoa idosa faz isso muito bem. E às vezes os idosos também ficam lá. E ir como igreja, inclusive tem muita gente da nossa paróquia, vai ficando idoso, não pode mais ir à igreja. E a pastoral também continua fazendo essa visita, lá sendo a igreja na vida de quem é a igreja, né? E que já não pode mais estar conosco nas atividades, na assembleia, mas a igreja não pode esquecer também desses. E não são apenas para esses. Há muitos outros que nem foram, nem caminharam muito com a igreja, mas que são alcançados pela ação da pastoral da pessoa idosa. Então, que Deus continue abençoando vocês, para nessa missão sentir sempre o reino de Deus atuando por meio de vocês, visível no meio de vocês, no meio do povo, chegando por vocês, tá? Deus os abençoe. A Valdir, que é coordenador da pastoral da pessoa idosa, também que Deus os abençoe. Cadê os avisos?

0: Amanhã, às 19 horas, momento de oração com os servos do Criador. Na terça-feira, terço dos homens, às 19h30, na Igreja de Santo Antônio. Quinta-feira, adoração às 15 horas na Igreja de Santo Antônio e às 19 horas aqui na Matriz. Sexta-feira, missa na Rua Nova, às 19h30 na casa. Sábado, ofício de Nossa Senhora na Igreja de Santo Antônio, às 19 horas. No domingo, a missa às 7 na Igreja de Santo Antônio, às 18h30 aqui na Matriz. Lembrando que o Grupo Servo do Criador está vendendo um delicioso lanche aí fora. Convido a todos a comparecer. E que de hoje a 8 vai aqui na nossa comunidade, Nossa Senhora das Graças, venderá caruru. R$ 23,00, quem quiser adquirir o ticket, procurar a comunidade de Nossa Senhora das Graças.
1: Então, nesses dias, nessas atividades.
0: E o pessoal quer saber onde entrega o material para o caruru das listas. Alguém da comunidade que possa?
1: Pode deixar a secretaria. Se tem dificuldade, a secretaria é centro. Pode deixar na secretaria e depois a comunidade pode buscar. Então, quero lembrar só. Aí, essa semana tem missa aqui dentro da comunidade, dentro da paróquia, dentro da cidade. Mesmo com as outras atividades, mas porque as missas são pelas comunidades. Terça-feira, missa no Coqueiro. Quarta, na 2 de julho. Estou vendo aí Xena, estou vendo Silvinha aí, Cidinha. Quinta-feira eu tenho reunião com o CAP. Só estou vendo o Fabrício, que é de quem é do CAP. Quinta-feira, reunião com o CAP. E sexta-feira, tendo todas as atividades, já disse aí a missa da Rua Nova. Então, a semana está aí. E eu estou sempre, essa semana, estou a semana toda aqui dentro da paróquia, se sair uma hora ou outra, aqui dentro da mesma própria paróquia mesmo, mas às quartas-feiras eu continuo atendendo confissões aí, o que nos procura, estou a quarta-feira, eu estou a semana toda, mas quarta-feira é o dia por excelência. Aí, caso a pessoa tenha dificuldade no outro dia, de não vir a quarta-feira, então pode procurar que a gente vai ver se outro dia a gente atende para conversa, para oração. Também é muito livre. É bom que as pessoas também digam, padre, tem uma pessoa para visitar, eu sinto falta disso aqui também. Exceto quando as pessoas da pastoral, pessoa idosa, fazem isso. Mas é sempre dizer, padre, tem uma pessoa, vai lá, fala a pessoa, se aceita a visita do padre, eu estou aqui para essa missão. Não estou para ficar em casa, não. Estou para continuar a missão e fazer as outras atividades. Então, se tem visita, tem dona fulana, ou mesmo alguém que está doente, não está doente, perdeu um parente, eu não sei o que mais lá, ou então sumiu, faça uma visita a fulana. Agora é bom sempre falar a fulana, se ela aceita ou ele aceita a visita do padre. Tá? Tá bom. Só quero lembrar também, quem não se inscreveu ainda aqui para o curso de Bíblia, aí que vai acontecer do dia 31 de agosto ao dia 4 de setembro, que se inscreva, ou pela secretaria, mas não sei se criaram o link, conseguiram criar o link. Cadê Rafa? Olha, Rafa disse que é amanhã, Maricélia. Né? Então, mas pode comunicar à secretaria a sua inscrição também, enquanto não cria esse link para escrever a sua participação. O que eu tenho dito é, não paga nada. Esse curso, inclusive, é custeado pelo dízimo aí, é que vai bancar a passagem do professor. É um doutor em Bíblia que está vindo lá para cá. Tem um custo, de fato, que ele vive também disso, de mandar aula para isso. Então, tudo isso a gente vai pagar, vou discutir depois com o CAP, a gente já tinha pedido autorização, as outras coisas. Então, a gente vai custear isso com o dízimo. E aí, quem for, eu digo assim, não vá para marcar, eu só posso ir na segunda. Faça um esforço, leve a Bíblia. Compre, se não tem, procure a secretaria, adquira sua Bíblia e leve sua Bíblia para lá, para o curso de Bíblia, que começa no dia 31. Então, vai lá, aproveita essa oportunidade. Tendo esse primeiro momento, a gente vai ver, não é a necessidade, mas como continuar com essa formação. Então, prioriza aquela semana para esta formação. Aí eu vou pedir às pastorais que naquela semana dê uma parada, porque é uma oportunidade para a gente aprender. Então, a gente precisa desse momento, então, para isso. Então, naquela semana ali de 31 de agosto ao dia 4 de setembro, não tenhamos outra atividade. Texto dos homens, Mas não é para ficar em casa. O texto dos homens vai para lá, para a formação, a renovação carismática, os outros movimentos todos, SCC. Prioriza essa semana para essa formação. Já estou avisando, ó, com bem antecedência, tá bom? Os que pegaram a ficha para o casamento comunitário me disseram que eu gosto de fazer casamento. Então, eu não aprendi ainda, então não estou com esse poder todo, não. Porque desde que eu cheguei, o casamento comunitário só foi 6 pessoas, foram acho que 6 casais. Então, quem não entregou as fichas, entregar as fichas. E quem ainda não pegou, pegue para dar para o pai, para o irmão, sei lá, para o casamento comunitário. Convença seu marido, ajude ele a entender que precisa entrar no projeto do reino de Deus. Convença sua esposa a ela entrar nesse projeto do reino de Deus, que é o matrimônio. Então, lá nos primeiros dias de agosto, a gente vai convidar os casais que preencheram a ficha para a gente programar as coisas e dar uma formação, uma preparação para fazer este encontro, este casamento comunitário, tá bom? Pastoral do dízimo. Cadê o pessoal da pastoral do dízimo aí? Cadê a pastoral do pessoal pastoral do dízimo? Joquinha. Gil não, né? Cadê Joquinha? Quem mais? Pessoal pastoral do dízimo. Aqui. Isso, cadê? Edneuza, quem mais? Fernanda, tal, tá vindo ali agora com o pastor do dízimo. Quem mais? O Ilma, tá aí. Cadê o povo da pastora? Joquinha, chamei, Joquinha. Quem? Júlia, tá aqui, eu não vi não. Tá aí dentro, quem mais? Fernanda, eu falei, cadê? O pastor do dízimo. Se eu for lembrar o nome, eu não vou lembrar todo mundo agora, rápido, vai sumir. Então, essa semana é essa pastoral do nosso do dízimo. Eu acompanhei um pouco lá pelo grupo da pastoral da paróquia, esse e do próprio grupo do Zap da pastoral do dízimo, o encontro os encontros que foram feitos na comunidade Marconi, tá vendo? Eu não vou gravando, quem é da pastoral do dízimo vai chegando. Antônio Edson, lembra aí que Antônio Edson, quem mais tem aí? Clarice já justificou que não pôde estar conosco hoje, mas tem mais gente na pastoral do dízimo.

as quermesses, nós elogiamos os leilões que aí tem. Aí, ó, vocês estão aí, eu não tinha visto nem Rony. E a gente dá graças a Deus que esse trabalho vem aí. Eu lembro quando eu vim aqui, tinha um plantão do dízimo que era ali, ó. É, muito tempo, tem muito tempo. Mas aí continua esse trabalho com o dízimo na nossa paróquia. Não é só recolher.

0: Jaqueline, cadê Jaqueline?
1: Hoje também Hélio do Rio do Grande tá aqui não?
0: Hélio da Rio do Grande tá aqui não. Só Joaquim, o churrasco vai ser só ele hoje. Domingo eu não disse isso. Aqui esse dia eu não disse. Quem? Jaqueline. Ah, Graziele. Gisele. Oh. Olha que bom. Jaqueline, Gisele, Joaquim e Cleiton. Olha.

0: Desculpe que a... desculpe a demora da missa hoje. Vamos pedir a bênção, que de fato a gente já demorou um tempo mais do que o comum. O Senhor esteja convosco.
1: Ele está no meio de nós.
0: Eu quero pedir por intercessão de Santa Ana e São Joaquim. Deus nos abençoe, abençoe vossas famílias, abençoe todos os avós e avós aqui. Abençoe a todos nós, em nome do Pai, do Filho e do Espírito Santo.
2: Amém.
0: Glorificai o Senhor com vossas vidas e de em paz o Senhor vos acompanhe.
3: Graças a Deus.
0: Boa noite e boa semana.

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